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2: Aí, meu compadre. 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
0: Que delícia estar com você.
1: Que pancada de mulher, né?
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Muito obrigado, gente. Obrigado pela presença, obrigado pela energia de vocês, obrigado pelo carinho. Obrigado por estar aqui com a gente em mais um dia especial, mais uma noite especial. E Deus abençoe nossos fã-clubes, nossos amigos, nossos familiares. Muito obrigado por somar com a gente toda essa noite.

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1: Olá, bom dia. Estamos chegando para mais um programa Rancho 99 da sua Paranapanema, de Piraju para todo esse mundão. Para você do sítio, chácaras, fazendas, muito bom dia. Vem com a gente aqui o melhor da música sertaneja, o clássico da música sertaneja, para você no 99.1 FM. 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Então vamos de música!

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Rancho 99, de volta. Como é que tá o seu dia? Tudo beleza? Tudo legal? Tá gostando? Então tem mais. Até às 6h30 da manhã, muita música sertaneja no seu rádio. Música sertaneja que você curte, que você gosta, aqui na Paranapanema de Piraju, para todo esse mundão. Para você de Piraju, da região, das estradas, sempre na sintonia com a gente. Pessoal de Sarucaiá, sempre na sintonia. Tejupá, Timburi. Pessoal de Ribeirão Bonito, Taquarituba. Nosso abraço aí a todos aí. Pessoal lá do Óleo, né? Bernardinho de Campos, Cerqueira César. Nosso abraço a todos e a música sertaneja não para. Rancho 99.

Gaúcho 99, de volta. Como é que tá o seu dia? Tudo beleza? Tudo legal? Tá gostando? Então tem mais. Até às 6h30 da manhã, muita música sertaneja no seu rádio. Música sertaneja que você curte, que você gosta, aqui na Paranapanema, de Piraju, para todo esse mundão. Para você de Piraju, da região, das estradas, sempre na sintonia com a gente. Pessoal de Sarucaiá, sempre na sintonia. Tejupá, Timburi. Pessoal de Ribeirão Bonito, Taquarituba. Nosso abraço aí a todos aí. Pessoal lá do Óleo, né? Bernardinho de Campos, Cerqueira César. Nosso abraço a todos e a música sertaneja não para. Rancho 99.

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3: É o Rancho 99 da sua Paranapanema, juntinhos com o clássico da música sertaneja. E você que tá em Piraju, na região da estrada, sempre ligadão com a gente, nosso abraço. Mandar um abraço pro Daniel, tá lá no Eldorado, sempre na sintonia com a gente. Também a Nilza e o Zé Roberto lá na Tibiriçá. Alô, Nilza, alô, Zé Roberto. Também o Zequinha Mandioca, alô, Zequinha, tá lá na Vila Jurumirim, na sintonia com a gente. O Val, lá na Fazenda Santa Lúcia. Alô, Val, bom dia. O seu Abissaí, também na sintonia com a gente. Carlos, eu sou Wesley, pessoal do Canto dos Pássaros, sempre na sintonia da 99.1 FM, e música boa toca aqui no Rancho 99.

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2: Louvado seja o nosso Senhor Jesus Cristo, para sempre seja louvado. E a palavra de Deus que ilumina o nosso dia é tirada do livro de São Mateus, capítulo 4, versículo 23, e diz o seguinte: Jesus pregava a boa nova, o reino anunciado, e curava toda espécie de doenças entre o povo. Que maravilha, Jesus curando as pessoas, anunciando esperança, vida nova para todos. Vamos também pedir nesse dia a proteção carinhosa de Nossa Senhora, fazendo juntos nosso ato de consagração. Nossa Senhora do Rocio, Rainha do Céu e da Terra, Padroeira do Paraná, nós vos saudamos, refúgio dos necessitados, por vossas mãos intercessoras a misericórdia de Deus jamais faltou. Dai-nos a graça de sermos discípulos de Jesus na busca de vivermos a palavra de Deus. Transformai a nossa vida em um santuário de amor, onde Jesus seja o centro. Consagramo-nos a vós, cheios de confiança. Em vossas mãos renovamos as promessas do nosso batismo. Renunciamos a toda forma de egoísmo para vivermos e convivermos como irmãos. Mãe do Divino Orvalho, que cura e salva, com amor queremos propagar a vossa devoção. Nossa Senhora do Rocio, envolvei-nos em vosso manto de amor e proteção. Mergulhados nos mistérios da encarnação, morte e ressurreição de Jesus, conduzi a nossa vida para o coração de Deus na ação do Espírito Santo. Assim seja. Amém. Agora a bênção da água e dos objetos de devoção. Senhor Deus Todo-Poderoso, fonte e origem de toda a vida, abençoai esta água que vamos usar para pedir o perdão de nossos pecados e alcançar a proteção contra toda doença. Concedei, ó Deus, que por vossa misericórdia jorrem sempre para nós as águas da salvação, para que possamos nos aproximar de vós com o coração puro e ficarmos livres de todo o perigo do corpo e da alma. Abençoai também, Senhor, os nossos objetos de devoção e artigos religiosos. Por Cristo nosso Senhor. Amém. O Senhor esteja convosco, Ele está no meio de nós. Desça sobre você, sobre a sua casa, a bênção de Deus Todo-Poderoso. Pai, Filho e Espírito Santo. Amém. Um grande abraço e fique com Deus.
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Rancho 99, de volta. Como é que tá o seu dia? Tudo beleza? Tudo legal? Tá gostando? Então tem mais. Até às 6h30 da manhã, muita música sertaneja no seu rádio. Música sertaneja que você curte, que você gosta, aqui na Paranapanema de Piraju, para todo esse mundão. Para você de Piraju, da região, das estradas, sempre na sintonia com a gente. Pessoal de Sarucaiá, sempre na sintonia. Tejupá, Timburi, pessoal de Ribeirão Bonito, Taquarituba. Nosso abraço aí a todos aí. Pessoal lá do Óleo, né? Bernardinho de Campos, Cerqueira César. Nosso abraço a todos e a música sertaneja não para. 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
14: Sábado, 18 de julho de 2026, Dia Internacional de Nelson Mandela, Dia Nacional do Trovador. Governo inicia formação de oficiais da Polícia Militar. O governo de São Paulo realizou ontem, dia 17, a cerimônia de entrega do espadim a 174 cadetes do primeiro ano do curso de formação de oficiais na Academia de Polícia Militar do Barro Branco, na zona norte da capital. O ato simbólico marca o início da trajetória dos profissionais da Polícia Militar. Com a nova turma, a Polícia Militar passa a contar com 560 cadetes em formação. Caixa Econômica Federal acaba com o sorteio de sábado da Mega Sena e demais loterias. A Caixa Econômica Federal encerrou os sorteios da Mega Sena e de todas as loterias que eram realizados aos sábados. A partir de hoje, os sorteios da Mega Sena, Loteria Federal, Loto Fácil, Quina, Time Mania, Dia da Sorte e Milionária, que eram feitos aos sábados à noite, passarão a ser realizados aos domingos. Funcionária de banco é suspeita de desviar R$100 mil de aposentadoria de idosa em Palmital. A Polícia Civil cumpriu mandado de busca e apreensão contra uma funcionária de um banco em Palmital, suspeita de desviar cerca de R$100 mil da conta da idosa de 79 anos de idade. Segundo informações, o caso começou a ser investigado depois que familiares da aposentada perceberam que os valores recebidos por ela não eram compatíveis com sua situação financeira. As investigações apontam que a suspeita conquistou a confiança da aposentada, com a promessa de ajudá-la a administrar as finanças. Com isso, a funcionária teve acesso aos documentos pessoais, dados bancários e senha da idosa. A funcionária do banco abriu, sem autorização da aposentada, uma segunda conta em uma instituição financeira digital e passou a direcionar para ela os depósitos da aposentada. A partir desta conta, eram realizadas diversas movimentações financeiras, incluindo transferências bancárias. A funcionária do banco passou a usar o dinheiro da aposentada. A mulher foi conduzida ao plantão policial. Bernardino de Campos, Insanos Motoclube realiza hoje em Bernardino de Campos uma ação social. Os motociclistas de Piraju e Santa Cruz do Rio Pardo realizam hoje uma ação social em prol ao asilo de Bernardino de Campos. Hoje, 14h, eles estarão arrecadando alimentos para o asilo de Bernardino de Campos. Ponto de encontro é em frente à estação de trem de Bernardino de Campos. Caminhão tomba na estrada de Botucatu. Na tarde de ontem, dia 17, pela rodovia Professor João Hipólito Martins, SP-209, município de Botucatu, um caminhão tombou. uma pessoa teve ferimentos leves. Motociclista morre após queda e atropelamento na rodovia em Jacarezinho, no Paraná. Na manhã de ontem, por volta de 6h15, pela rodovia que liga Jacarezinho a Ribeirão Claro, norte pioneiro do Paraná, o condutor de uma motoneta de 77 anos, residente em Jacarezinho, ele pode ter batido contra um animal, provavelmente um cachorro do mato. Na sequência, caiu. O motorista de um micro-ônibus que vinha atrás tentou desviar, porém, acabou passando sobre o motociclista. Na sequência, o micro-ônibus bateu lateralmente contra um veículo que transitava no sentido contrário. O condutor desta motocicleta de 77 anos, infelizmente, não resistiu aos ferimentos e morreu no local. O motorista do carro, de 46 anos, sofreu ferimentos leves. O condutor do micro-ônibus não se feriu. Motociclista morre em acidente na rodovia de São Roque. Na tarde de ontem, pela rodovia próximo ao município de São Roque, um motociclista morreu após uma batida lateral contra um caminhão. O motociclista morreu após bater contra o caminhão. Outro acidente com morte na rodovia de Jacarezinho. Uma mulher morreu na noite de ontem após um grave acidente envolvendo uma moto Honda Biz e uma caminhonete Toyota Hilux em Jacarezinho. A colisão ocorreu por volta de 8 horas da noite de ontem, na entrada de Jacarezinho. Segundo relatos do motorista da caminhonete, ele seguia pela BR-153 no sentido Ourinhos, quando, ao passar pelo trecho próximo a Jacarezinho, a condutora da moto Honda Biz teria cruzado a pista para acessar o bairro Aeroporto em Jacarezinho. A moto entrou na frente da caminhonete e, infelizmente, após a queda, a motociclista veio a óbito. A mulher tinha 51 anos de idade. Capotamento próximo ao trevo de Canitar. Na noite de ontem, pela rodovia Raposo Tavares, nas proximidades do trevo de Canitar, por volta de 8h30 da noite, segundo informações, dois veículos bateram e um deles acabou capotando. Colisão entre caminhões próximo a Itaberá. Na tarde de ontem, por volta de 2 horas, nas proximidades do município de Itaberá, ocorreu uma colisão lateral entre dois caminhões. Com o impacto, um dos caminhões que transportava uma carga de soja tombou sobre a pista, espalhando toneladas de soja pela rodovia. Apesar dos danos materiais e dos transtornos no trânsito, ninguém se feriu. Participação do repórter Marcos Fernandes.
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2: Bom dia, tá começando mais uma manhã de sucesso pra vocês aqui na Paranapanema FM. Eu sou a Débora Aureliano e eu fico com vocês até as 9 horas da manhã, pessoal. Muito bom dia. Começando então mais um final de semana aqui na 99. Hoje é um programa mais do que especial pra todos vocês ouvintes, tá? Hoje, sabadão, dia 18 de julho de 2026, ok? Agora são exatamente 7 horas e 19 minutos e a todos vocês por aí, muito bom dia, tá? Como eu sempre digo a vocês, começando mais uma manhã maravilhosa aqui na Paranapanema FM, manhã de sucesso até as 9 da manhã e todos vocês por aqui. Então já aproveita, já pede aí a sua música no nosso WhatsApp, que inclusive já está liberado para vocês, tá bom? 998-330610 é o número do meu WhatsApp e eu convido você a fazer parte aqui da minha manhã, a melhor. E claro, né, gente, somente com as melhores músicas para vocês. São 7 horas e 19 minutos, a gente vai para o intervalo por conta um pouquinho do horário, então eu já volto, tá? Mas quando eu voltar, aí tem muito mais para vocês. Aguenta aí.
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2: Manhã de sucesso pra vocês aqui na Paranapanema FM, são 7 horas e 23 minutos. Muito bom dia pra todos os ouvintes da 99. Vamos aproveitar esse rápido momento pra mandar aquele alô especial E mais até do que especial para todos os nossos parceiros e patrocinadores. Vamos lá, então, olha só. 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Sábado, vamos pra cima. Você que está aí hoje na sua casa, me diz, vai fazer aquela faxinona ou vai tirar esse diazinho? Bom, sábado é sempre um dia de fazer faxina, né? Eu acho que isso já é o primordial de todo mundo. Mas tem quem prefira descansar, porque ainda vai trabalhar, enfim. Mas conta aqui pra mim no 998330610, que é o número do meu WhatsApp, tá? Pode mandar sua mensagem, pode mandar o seu bom dia e curtir com a gente a melhor programação e o melhor som do seu rádio, ó. Com música chegando, tem Arlindo Cruz com Meu Lugar.

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1: Manhã de sucesso pra vocês na Paranapanema FM, com um sucesso de Arlindo Cruz, Meu Lugar. E aqui com vocês é o Meu Lugar, fazendo da manhã de vocês mais alegres, muito alto astral, tá? E já que nós estamos aqui pra contar de coisa boa, falar coisas positivas pra vocês, e claro, né, gente, com as melhores dicas comerciais, então eu já chego arrebentando a boca do balão, até porque... vocês sabem, né, gente? 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Alô, Virgulino, 7h31, bora pro intervalo e já eu volto.
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3: Olá, queridas ouvintes. Que alegria ter vocês aqui, sintonizadas no nosso Toque de Mulher. Eu sou Andressa Pires e é um prazer enorme começar mais uma parte do nosso programa recheado de dicas especiais e conversas que a gente adora ter. Falando em relacionamentos, que tal pensar na reconciliação? Casais que voltam e ficam juntos relatam que a relação fica mais consciente, madura e que aprendem a valorizar mais o que têm, evitando grandes crises. É uma construção de algo novo. E para a vida ser mais leve, meninas, vamos rir e brincar. Nem tudo precisa ser sério sempre, né? Momentos descontraídos aliviam a tensão, fortalecem a mente e melhoram a qualidade de vida. Mas ó, um alerta: cuidado com a comparação. Nas redes sociais, tudo parece perfeito, mas a vida real é outra. Comparar sua rotina com a dos outros gera ansiedade. Cada mulher tem sua história, seu tempo, suas batalhas invisíveis. Vamos nos amar mais e nos comparar menos. É isso, minhas lindas. Muita coisa pra gente pensar, não é mesmo? Fiquem ligadinhas que já volto logo logo com mais dicas e muita energia boa aqui no seu Toque de Mulher.
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6: Sete horas e 40 minutinhos na Paranapanema FM. Pessoal, bom dia! Por aqui tem o nosso primeiro bloco do horóscopo. E você do signo de Áries, bom dia! Lembrando que arianos fazem aniversário do dia 21 do 3 a 20 do 4, tá? Se precisa pegar no batente, vai sobrar disposição para cuidar das suas obrigações. Você conta com mais disciplina para concentrar a atenção no que importa. Então, finalize tudo bem rápido para curtir o restinho do final de semana. A cor do dia para você do signo de Áries é amarelo, tá? Agora eu falo então com taurinos, pessoal do signo de Touro. E eles fazem aniversário do dia 21/4 a 20/5. Com Urano e Plutão em harmonia, quem sai ganhando é o seu bolso. O sábado conta com ótimas energias para focar no trabalho, brilhar nos negócios e ganhar mais dinheiro. E a cor do dia para você aí do signo de Touro hoje é magenta. E agora, para finalizar e fechar com chave de ouro, então nós vamos falar aí com os geminianos. Pessoal que faz aniversário do dia 21/5 a 20/6. O dia começa com good vibes para fazer algumas compras para casa. Móveis, eletrodomésticos, eletrônicos e a sintonia com a família também se destaca. E há sinal de muita diversão com os parentes, seja pessoalmente ou nos grupos de família e mídias sociais. E a cor do dia para você aí do signo de gêmeos hoje é azul marinho, tá pessoal? Este é o nosso primeiro bloco do horóscopo, daqui a pouquinho tem mais.
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6: Manhã de sucesso para vocês aqui na Paranapanema FM. Vamos dando sequência, nossa programação tá, são 8:07:44 por aqui na 99. 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
0: 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São 7h47, a Lucinha Aureliano tá ouvindo lá em casa lá, ela já me intimou aqui, tá, gente? E ela pediu o Astronauta de Mármore, sucesso de Nenhum de Nós.

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10: Sete horas e 55 minutos, pessoal, muito bom dia. Vamos dando sequência à nossa programação e hoje, Sábado com cancerianos, hein, pessoal do signo de câncer. Lembrando que eles fazem aniversário do dia 21 do 6 a 21 do 7, tá? Então a comunicação segue em alta e será divertido circular por aí, passear, conhecer gente nova e expandir as suas redes sociais. Mas se você sentir vontade, diminua o ritmo em alguns momentos e curta sua própria companhia, tá bom, cancerianos? A cor do dia de hoje pra vocês é preto, tá? Agora eu falo com leoninos, eles fazem aniversário do dia 22 do 7 a 22 do 8. Seu faro para bons negócios segue em alta, o que pode ser pra lá de positivo para as finanças. Aproveite o astral para descobrir as novas maneiras de aumentar as suas reservas financeiras e analisar os gastos ou programar as contas para os próximos dias. E a cor do dia para você do signo de leão hoje é amarelo ouro. E agora, para finalizar, então, a gente conversa aqui com virginianos que fazem aniversário do dia 23 do 8 a 22 do 9. Apesar do final de semana, Urano e Plutão turbinam a sua vida profissional. E você pode dar um salto importantíssimo nesta área. Mandar currículo ou colocar as mãos na massa será bem mais produtivo do que você imagina. E a cor do dia para você do signo de Virgem hoje é roxo. Este foi o nosso Bloco do Horóscopo. Daqui a pouquinho tem mais para vocês. Aguenta aí, tá?
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10: Manhã de sucesso para vocês aqui na Paranapanema FM. Pessoal, muito bom dia. Vamos dando sequência então à nossa programação. 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Joãozinho, um ótimo sábado pra você, são 8 horas e, aliás, são 7h59, quase 8 já também, né, pessoal? Vamos falar 8? 8 em ponto. Acabou de mudar do ponteiro por aqui e tem sucesso internacional, olha só, quem tá ouvindo lá com a gente é o Moacir Barroso, e tá a família, hein? Tá o Moacir Barroso ouvindo 99, ele falou vamos com fé e disse assim também, estamos na sua audiência, manda um alô especial para toda a Barrosada, claro, meus amigos vizinhos também, né? Os Barroso, todos ligadinhos na audiência. Tem o Laércio, tem o Paulinho Billy, também pro Eliseu. E ó, tem a Maria de Cotia. E também um alô mais do que especial pra Juliana Pires, pra Ana Paula, pra Neia, pra Dani e todas lá do Laboratório de Manipulação da Farmácia Droga Centro, que estão ouvindo a 99, né, gente? E agora pra vocês, tem música, tem internacional, tem Akon com Cardinal Shit com Dangerous. Bom dia, pessoal. Valeu aí pela audiência. São 8 horas e 1 minutinho.

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1: 8:04. Bom dia.
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1: Oito horas e 10 minutos na Paranapanema FM. Pessoal, bom dia. Vamos então ao nosso penúltimo bloco do horóscopo, tá? Agora eu falo então com o pessoal do signo de Libra e Librianos. Turma que faz aniversário do dia 23 do 9 a 22 do 10. Então, sabadou e o desejo de ficar no seu cantinho pode falar mais alto em alguns momentos, tá? Aproveite para descansar, repor as energias, meditar e até rever algumas atitudes, tá? Urano e Plutão também animam o dia e pode sobrar um pique para viajar e se divertir. E a cor do dia para você do signo de Libra hoje é lilás, tá bom? Agora eu falo com os escorpianos que fazem aniversário do dia 23 do 10 a 21 do 11. Os relacionamentos seguem protegidos neste sábado. Você pode esperar boas novas nas relações de amizade também com pessoas que estão distantes. É um ótimo dia para entrar em contato com a turma e até pedir um conselho se você precisa de ajuda. E a cor do dia para você do signo de escorpião é cinza. Para finalizar, então, agora a gente fala com os sagitarianos que fazem aniversário do dia 22 do 11 a 21 do 12. Você começa o sábado mais centrado e pode receber o crédito que merece pelo seu trabalho durante os últimos tempos. Mergulhe nas tarefas, assim que suas chances de se destacar serão maiores. Urano e Plutão protegem relacionamentos e enviam boas energias para conhecer gente nova e circular por aí, hein, sagitarianos? A cor do dia para nós hoje é verde claro. E este foi mais um bloco do horóscopo. Daqui a pouquinho tem mais.
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1: São 8 horas e 14 minutos na Paranapanema FM. Bom dia, pessoal. Vamos dando, então, sequência, né? A nossa programação aqui na 99. Vocês aí que estão acompanhando, que estão ouvindo, muito bom dia. Obrigada pelas mensagens, né? Sabe quem tá chegando aqui comigo? É a dona Maria Aparecida Bento. Dona Maria, um beijão pra você. Tem também a dona Sônia. Oi, Sônia, bom dia. Um beijão pra você também, dona Sônia Campos. Sempre ligadinha aqui com a gente na 99. 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
1: 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Belezinha, turma? Vamos seguindo por aqui com a nossa programação e agora atendendo a pedidos. O meu amigo Moacir Barroso, ele pediu o retrovisor do Gustavo Lima.
4: Gratidão.
1: Então, pra toda a Barrosada, Laércio também, pra Juliana Pires, as meninas, lá na Manipulação da Droga Centro, pra vocês ouvirem sucesso, hein?
4: Escuta aí.
1: Valeu, Moacir!
4: Só

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3: Oi, gente linda. Que alegria ter vocês sintonizadas aqui no Toque de Mulher. A nossa casa, o nosso cantinho pra gente conversar e trocar ideias boas. Eu sou Andressa Pires e tô aqui com o coração cheio de carinho pra começar mais uma parte do nosso programa. E pra gente iniciar com o pé direito, quero bater um papo leve, mas super importante, sobre a gente se cuidar de verdade. Sabe, nem sempre tá forte significa que a gente tá bem, não é? Às vezes o corpo dá uns sinais, tipo aquele cansaço que não passa, ou até umas dores que aparecem do nada. Isso tudo é o nosso corpo falando, mostrando que a saúde emocional também precisa de um carinho especial, a mesma atenção que a gente dá pra saúde física. Então a dica de hoje é: aprenda a ouvir esses sinais. Seja conversando com uma amiga de confiança, buscando uma terapia, ou só se permitindo sentir e expressar o que tá aí dentro. Respeitar o que o nosso corpo e a nossa mente pedem é essencial pra gente viver em equilíbrio, mais leve, mais feliz. Daqui a pouquinho eu tô de volta com mais dicas e muita energia positiva aqui no Toque de Mulher. Não sai daí!
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10: De volta com Manhã de Sucesso para vocês na Paranapanema FM. São 8 horas e 25 minutos. Bom dia, pessoal. Vamos então ao nosso último bloco do horóscopo. E eu falo agora então com capricornianos. Bom dia! Pessoal do signo de Capricórnio que fazem aniversário do dia 22 do 12 e dia 20 do 1, tá? Sobra foco para mergulhar no serviço hoje. O seu esforço deve se refletir no bolso. Urano e Plutão estimulam as finanças, mas o dinheiro não cai do céu e vai depender do seu trabalho, tá bom, capricorniano? Cor do dia pra você hoje é amarelão, tá? Agora eu falo com aquarianos, pessoal que faz aniversário do dia 21 do 1 a 19 do 2. O astral será favorável para encerrar as tarefas e pendências se você precisa trabalhar hoje. Com concentração e foco, vai acabar tudo bem rápido. E a cor do dia pra você hoje de aquário é salmão, tá bom? Pra finalizar, então, agora a gente fala aqui com o pessoal do signo de peixes, tá? Piscianos fazem aniversário do dia 20 do 2 ao dia 20 do 3, tá? Urano e Plutão estimulam a convivência com a família e tiraram um tempinho para relaxar no seu canto? Também vai ajudar a repor as energias. Há sinal de ótimos momentos com pessoas queridas e o astral é favorável para se divertir com os amigos, passear e colocar o papo em dia, tá bom? Cor do dia pra você de peixes aí é azul claro. E este foi o nosso horóscopo. Na segunda-feira a gente volta com mais pra vocês, tá bom, pessoal?
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10: Manhã de sucesso pra vocês na Paranapanema FM, tá? São 8h27 na 99. E agora vocês acompanham aqui comigo, então. 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São 8 horas e 28 minutos. Um alô especial para todas as meninas por lá. E agora, meus amigos, e agora 8h29 tá chegando, sabe o quê? 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
10: E é isso aí, pessoal, são 8h31. Aqui na 99, nós vamos à nossa curiosidade de hoje, tá? Então, vocês sabiam, gente, nós vamos falar muito aqui sobre a prevenção, né? E hoje, focar, então, para os gatinhos. E olha só, muita gente acha que o gato, né, porque ele só vive dentro de casa, que ele não precisa de antiparasitário. Mas isso é um grande mito, tá? As pulgas, elas podem entrar na sua casa pela roupa, pelos sapatos ou até por visitas. Inclusive, gente, passarinho, tá? É uma loucura. Tanto pulgas quanto carrapatos. Mas no caso, hoje nós estamos falando de pulgas. O Bunny 3 para gatos da Ouro Fino ajuda na proteção contra pulgas, alguns vermes e a sarna de ouvido. Então, ela vai garantir a proteção ideal pro seu gatinho. E você tem que saber também, né, gente? Qual é a proteção ideal para ele de acordo com o peso, então tem que prestar atenção. E a curiosidade maior é que os gatos, eles passam cerca de um terço da vida se limpando, gente. Mas isso não impede, né, a infestação por pulgas. A prevenção continua sendo o melhor cuidado, então, ó, preste atenção, tá? 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Então fica aqui a minha indicação pessoal pra vocês também, tá bom? São 8 horas e 32 minutinhos. E é isso, né, gente? Momentos Palace pra vocês aqui com Pets Palace, falando do seu pet pra deixar sua manhã diferenciada e com tudo do melhor pra vocês. Ok, pessoal? Vamos que vamos, já tem mais também.
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10: E ó, agora tem sucesso chegando pra vocês. Vamos de Saeb Rodolfo e Mário Fernandes com Seu Brilho Sumiu, aqui na 99, são 8h33.

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8: 8 horas e 42 minutos na 99, são 8h42, pessoal. Bom dia! Vamos então às informações e tudo que é manchete neste sábado, dia 18 de julho, tá? Lembrando que amanhã nós temos o final do chute da Copa da 99 e também à tarde tem o final da Copa do Mundo, mas o nosso será às 8h30 da manhã lá na padaria Lourença, tá? Então, aos convocados e classificados, preste atenção, hein? Olha só, em um mundo cada vez mais acelerado, ficar entediado é um desafio. Mas muitas vezes são nesses momentos em que as melhores ideias surgem. Já parou pra pensar que suportar o tédio é um diferencial hoje em dia? Pois é, meus amigos, é isso que a gente tem que focar, tá? 8h43 e vamos então a um tour pelas principais manchetes deste sábado. Olha, mudança de planos. O governo recuou da aplicação da lei da reciprocidade contra os Estados Unidos após rejeição do setor empresarial. Agora estuda os impactos da medida antes de seguir adiante. A expectativa é tentar ampliar a lista de produtos isentos da tarifa de 25%. Até a quarta-feira. Hermanos por idioma e rivais por título. A Argentina e a Espanha se enfrentam amanhã, dia 19 de julho, na final da Copa do Mundo, no MetLife Stadium. O jogo começa às 4 horas da tarde e será o primeiro reencontro das duas seleções em uma Copa desde 1966, quando a Argentina venceu por 2-1. Deus sabe que ninguém quer que a Argentina ganhe, né, gente? Pelo amor de Deus! Bom, olha, as restrições continuam, né? Alexandre de Moraes manteve a prisão domiciliar de Jair Bolsonaro e a proibição de visitas de Flávio ao pai por 90 dias, né? O ministro também determinou que, por 30 dias, além da filha, da esposa e de uma enteada, apenas advogados, médicos e fisioterapeutas possam ir à casa do ex-presidente, né? Isso e muitas outras notícias você vai conferindo aqui com a gente na 99, tá? São 8h44, vamos então agora à previsão do tempo.
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dia pra vocês por aí, Sabadona 99, hoje o programa mais do que especial, né? Vamos mandar um alô pra toda a turma por aqui, ó. O meu amigo Jorge Varrasquim já mandou pães deliciosos, biscoito quentinho, o que mais que tem aí, hein? Olha só, que delícia, hein, Varrasquim? O padeiro aqui de Piraju, Jorge Varrasquim, sempre ouvindo a 99, a Paranaparema, esse é fã, hein? Valeu, Varrasquim, um bom dia pra você, obrigada aí pela audiência, pelo carinho sempre com todos nós por aqui. E nós vamos seguindo com a programação, né, gente? Manda aí seu bom dia, me conta o que você tá fazendo hoje, tá na faxina, não tá, vai sair daqui a pouco, enfim, pode mandar aqui pra mim no 998330610, que é o número aqui, ó, do meu WhatsApp, né? Você manda aí o seu bom dia e vai seguindo aqui com a gente com a melhor programação e o melhor som do seu rádio, tá bom? Vocês acham que não tem música? Tem música sim chegando aqui, olha só. Vamos lá então, de La Muerte com Toxica e Luísa Sonza, né? Alguns dizem Sonza, mas tadinha dela, né, gente? São 8h46 agora, tá bom?

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4: 8:53, com sucesso de Matheus e Cauã e Henrique Juliano, Abelha Sem Mel.

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1: Eita, manhã de sucesso pra vocês. Houve um equívoco, tá? Tem Henrique e Juliano, sim, mas essa versão ela foi gravada aí com Vila Bagagem, tá? Então, uma dupla totalmente diferente da Matheus e Cauã. Mas tudo bem, né? Que a música não deixa de ser maravilhosa. E falando, né, em maravilhosa, gente, nosso programa hoje foi maravilhoso, né? Muitas participações, inclusive, né? Tem um pessoal ainda que eu não consegui mandar um bom dia, mas enfim, um bom dia especial para Isabela Santos de Jesus. Ela tá lá na casa dela, com a irmã e a mamãe, ouvindo a programação. Tá ali no Ana Cristina, muito obrigada. Um bom final de semana para vocês aí, Isabela Santos, Deus abençoe. Um ótimo final de semana, meu amigo internacional também, Lu Moreira. Bom dia, Lu! Um beijão para você, obrigada. Sempre o Claudemir lá na Cartec. Todo mundo ligadinho na 99, seu Talarico, Dona Silvana, Dona Elizabeth, Abel, Lenita, Rosa, enfim. A todos vocês, muito bom dia. Um bom dia especial também para todas as meninas lá na Face de Cristo, né? Sempre acompanhando a 99. Um beijão, meninas. Sábado, e tem muito mais para vocês logo na sequência. Tem Estação 99, com muitas músicas e muito sucesso. Então, só continuar ligadinho aqui na nossa programação especial de sábado na Paranapanema FM, tá, gente? Bom, eu volto com vocês na segundona, a partir das 7 horas da manhã, e o nosso encontro já está marcadinho, tá bom? Aguardo por todos. Fiquem com Deus, um ótimo final de semana. Tchau, tchau, e aproveitem. 8h57, logo, logo eu volto. Falou!

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0: 9 da manhã, bom dia, bom dia, bom dia. Começando mais um Estação 99, hoje sabadão. Estação especial de sabadão. Depois a Débora Aureliano chegando, Estação 99, comigo Cris Silveira. Oi, meu senhor, oi, minha senhora, meu amigo, minha amiga. Sejam bem-vindos na manhã mais gostosa do seu rádio. A maior audiência do seu rádio. 9:01, não perca hora não, hein? 9:01, acerta o relojão aí. A partir de agora tem música boa, tem bate-papo bom, tem prêmios. E hoje, sabadão, tem as dicas comerciais com os repórteres da 99.fm. Onde quer que você esteja, obrigado pela companhia, pela tua audiência. Sabadão, 18 de julho de 2026, está chegando a mensagem do dia. Com ele, a voz da Paranapanema FM, o Delair Ferdin.
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2: Sabadão, para fechar a semana, eu tô chegando para a mensagem do dia. Ô Cris, tá tudo bem? Ouvintes, um dia maravilhoso para vocês, hein? Eu trago a mensagem de hoje, é uma mensagem maravilhosa. Vamos acompanhar?
3: Seja você quem for, seja qual for a posição social que você tenha na vida, a mais alto ou a menor, tenha sempre como meta muita força, muita determinação e sempre faça tudo com muito amor e com muita fé em Deus, que um dia você chega lá de alguma maneira. Seja como for, você vai chegar, você é um vencedor, basta você acreditar em você, em Deus e também amar e muito a vida. Amém.
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0: 9 da manhã, 3 minutos agora. Que Deus abençoe grandemente a sua manhã, o seu dia. Com a graça de Deus e de nosso Senhor Jesus Cristo. Vamos que vamos, hein? Pra frente, pra cima, sempre. Anderson Freire, acalma o meu coração.

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0: 9 da manhã, 17. Bom dia, belíssima canção na voz de Gilberto Gil. Se eu quiser falar com Deus aqui na 99.fm, obrigado pelo carinho da audiência. Minha amiga Roberta tá ouvindo a gente. Oi, Roberta, bom dia. Pediu, curtiu, tá curtindo Gilberto Gil. Belíssima escolha, belíssima canção, hein, Roberta? Todo mundo ouvindo a gente, curtindo a 99 no Jardim Cristal 2. Aliás, Jardim Cristal 2, Jardim Cristal 1, a galera toda aí da Codes Paulo. Também o Maria Gonçalves da Mota, todo mundo ouvindo a 99, hein? 9 da manhã, 18, não perca, hora certa, o relojão, Gilberto Gil, belíssima canção.
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0: Com a gente sempre as melhores neste sabadão, também somente as melhores aqui, hein? 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
0: 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Alô Hélio, alô Kelvin, alô Ana. 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Alô turma aí, bom dia, bom dia. 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Eduardo Lima, motorista particular. 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Meu amigo Kleber, bom dia, Kleber. Bom dia, equipe aí da RL. RL Soluções Esquadrias de Alumínio e Marmoraria. O Kleber e a equipe lá, o pessoal que estreou com a gente ontem aqui na 99.
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0: 9h19, não perca, agora senta o relojão, já depois do intervalo, a galera já tá aqui perguntando o que tem de prêmios hoje, Cris Silveira, já, logo após o intervalo comercial, a gente traz os prêmios de hoje aqui, neste sabadão maravilhoso, turma. 9h20, bom dia.
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4: Oi, minhas lindezas. Que delícia ter vocês aqui coladinhas com a gente no Toque de Mulher. E ó, já chegamos com aquela energia boa, com aquele papo que faz a gente pensar e se cuidar, sabe? Meninas, a nossa dica por aqui é sobre algo que muitas de nós esquece: a importância de colocar limites. A gente foi ensinada a dizer sim pra tudo, a agradar, a colocar todo mundo em primeiro lugar. Mas, amiga, estabelecer limites é um ato de amor próprio, um cuidado essencial com a nossa saúde emocional. Dizer não não é grosseria, viu? É autoproteção. Pensa comigo, não consigo terminar esse relatório amanhã, mas posso entregar na quarta. Ou, não vou viajar nesse feriado, preciso descansar. Ou até com os filhos, mãe precisa de um banho tranquilo. Em 20 minutos eu brinco com vocês. Parece difícil, né? Mas é libertador. Começa pequeno, escolhe uma situação e pratica um não gentil, mas firme. Você merece esse espaço, essa paz mental. E por falar em coisa boa, segura aí que o Toque de Mulher tá só começando. E já a gente volta com muito mais pra você.
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0: 9h31, bom dia, 9h31, bom dia, minha amiga Maria Eduarda. Obrigado pelo carinho da audiência. Obrigado pela mensagem, pediu, ouviu, tá ouvindo o Alexandre Pires. O showman, Alexandre Pires.
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0: E ela mandou, Cris Silveira, coloca no sorteio de hoje. Tá rolando sorteio pra você então em 998-330610. É o nome de onde você tá ouvindo a 99. Manda aí, ó. Cris, eu quero. Hoje tem a promoção aniversariante da semana. Você que fez aniversário de domingo pra cá. Domingo, segunda, terça, quarta, quinta, sexta e hoje. Você faz aniversário. A festa é por nossa conta, por conta da 99. 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Aquele bolo delicioso, belíssimo. 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Ah, também tem os salgadinhos deliciosos. E refrigerante Coca-Cola 2 litros. 998-330610. Manda aí teu nome, de onde você está ouvindo a gente. Mandam. Cris, eu quero, boa sorte, hein?
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0: 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Alô Marcinho, alô Priscila, bom dia. Também você garante hoje a mistura do almoço de amanhã. Frango assado, farofa, batata, refrigerante 2 litros presentaço lá. Da Florença. Alô, Dagoberto, alô, meninas da Florença. Bom dia, bom dia. 998-330610. 998-330610. Teu nome, de onde você tá ouvindo a 99. Manda aí, ó. Cris, eu quero e boa sorte pra você, hein? 9h34, não perca a hora, 998-330610, teu nome, de onde você tá ouvindo a rádio, chama a mamãe, chama a vovó, chama a família para participar, aniversariante da semana, a mistura do almoço de amanhã, o almoço de hoje, 998-330610, Cris, eu quero.

0: impossíveis. 9:35, olha, manda aí, dá sim de mensagem sabadão especial pra você. 998-330610. Cris, eu quero. 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Bolo, salgados, refrigerante Coca-Cola 2 litros. Almoço de amanhã, frango assado, acompanhamentos, refrigerante da Florença, lado d'água. Também o almoço de hoje, lá do Explosão de Sabor. 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Alô, Marcinha, alô, Priscila, bom dia, bom dia, bom dia. 998-330610. Cris, eu quero. Boa sorte. 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

0: 9h45. Bom dia. A Tânia tá ouvindo a 99 no Teto 2. Alô, Teto 2, Teto 1. Bairros vizinhos, minha amiga Tânia. A romântica hoje, hein? Pediu Lu e Flor Osvaldo Montenegro. Belíssima canção, hein? Alô, Cris Silveira, coloca no sorteio, pelo amor de Deus, aí, aniversariante da semana. Sexta-feira, ontem, minha irmã fez aniversário, quero presenteá-la. A irmã da Tânia. Manda o nome da irmã aí, viu, Tânia? A gente já parabeniza ela aqui no ar também, tá bom? Boa sorte pra você no sorteio. Pediu, tá ouvindo, curtiu Osvaldo Montenegro, Lu e Flor. Com a gente sempre, todas as manhãs, Tomas Tintas. 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
0: 9:50.
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0: Dessa manhã, 5, bom dia, meu amigo Carlos Henrique na sintonia. Alô, Carlos, bom dia, bom dia. Carlos Henrique tá ouvindo a gente, tá trabalhando e ouvindo a 99. Ô Carlos, bom trabalho, obrigado pelo carinho da audiência, hein? Tá trabalhando numa obra, aqui, ó, aqui na Vila Cantizani, hein? Bom trabalho pra você, ô Carlos. Carlos Henrique e a galera toda aí, hein? Ótimo dia, pediu Dire Straits. Tá curtindo aqui na 99. 10 da manhã, 5 e boa sorte no sorteio, tá bom, Cris Silveira? Eu quero o almoço de amanhã, garantir, frango assado, tudo lá da Florença, hein? Frango assado, acompanhamentos, refrigerante. Parabéns, hein, Carlos Henrique. Que bom trabalho, hein? Hoje vai embora mais cedo, não é isso? Ah, sabadão, vai até o meio-dia. 10 e 6, bom dia. 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Ah, JB Ribeiro tá chegando, alô, JB, cadê o JB? Já sumiu daqui já, JB Ribeiro tá chegando, o homem do chute da Copa, daqui a pouquinho, já é, é que tem muitas mensagens aqui em produção, achamos o JB, chegou, fala aí, JB.
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1: 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O importante é ter você.
0: Muito bem, 10 e 13. 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

10 da manhã, 24, não perca a hora. Quem pediu essa, hein? Quem foi? Meu amigo Internacional Luciano. Luciano Internacional Moreira pediu, tá ouvindo? Sio. Crazy. Ele, bom dia lá pro meu amigo também. O papai do Luciano, hein? Gente boa demais, tá lá, né? O senhor tá ajudando aí o Luciano na faxina ou não, hein?

0: Esta é a sua 99.fm, claro, importante é ter você, hein? 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E amanhã tá rolando, olha, pra amanhã, tá rolando ainda toda aquela campanha maravilhosa. Ontem foi o último dia dos chutes, né? E amanhã tem a grande final. Então tá rolando ainda o chute da Copa. Amanhã, grande final, todo mundo convidado, hein? Todo mundo convidado pra comparecer na Florença. 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E mais uma vez agradecendo aos patrocinadores, todo mundo que entrou na campanha, todo mundo que fez parte, faz parte do chute da Copa, que foi um sucesso, hein, gente? Sempre foi, mas desta vez aí a galera teve mais engajamento ainda, hein? Né? Cada ano que passa, a cada Copa do Mundo, melhora mais ainda. Chute da Copa, tá? Então agradecer aos nossos patrocinadores que sempre estão com a gente, sempre, sempre, né? Lembrando que depois que passou aí o período passou o início, o período de preparação, várias empresas procuraram a 99 para participarem. Mas já estão reservados aí para a próxima Copa. Ah. E olha que o Brasil não colaborou com a gente desse ano, não. É. Agradecer a você também, ouvinte da 99. Teve muita gente que veio aqui na rádio perguntar onde estaria a equipe que queria lá chutar, hein, gente? Então, todo mundo que participou, chutou, compareceu, foi nas lojas, né? Agradecer a galera toda aí, tá bom? 10 da manhã, 29, não perca, hora não acerta o relojão, 99.fm. 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Já já tem muito mais, fica aqui.
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8: Nessa manhã 35, bom dia, hein? Olha, DJ Zero. Aqui ó, é o André, aqui da 99. 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
1: Production. 10 da manhã, 40. Ó, curtiu aí, hein? Olha, então, amanhã, olha, hora marcada. Encontro marcado às 20 horas. Com DJ Zero aqui na 99.fm Paranapanema. Dance todo domingão. Ó. Pra você, olha, ficar de boa domingão, curtir aquela vibe maravilhosa. O melhor da Eurodance pra você da 99. Com DJ Zero todo domingão, 20 horas. Você, é claro, é o nosso convidado, hein? 10 da manhã, 41. Não perca a hora certa, o relógio. Vamos pra onde, produção? Ah, pra onde? Vamos lá com a Débora. A Aureliano tá chegando aqui na 99.fm. Alô, Débora, bom dia.
2: 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Valeu, Cris Silveira, segue aí com a Estação 99, lembrando que aqui na Paranapanema, o importante é sempre ter

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2: Muito bem, valeu, JB Ribeiro, todo mundo da Closet VIP. Um ótimo dia para vocês, hein?

0: Essa manhã, 47, bom dia, não participou ainda, tá esperando o que hoje tem? 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Ah, mas não dá tempo hoje, o almoço. 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Olha quanta coisa boa, hein? 998-33-0610. Manda aí, Cris, eu quero. Perca hora não, acerta o relojão, essa é a sua Paranapanema FM. O importante é ter você. 998-33-0610, Cris, eu quero. 998-33-0610, Cris, eu quero. Manda aí, participe comigo, hein?
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10h58, bom dia, bom dia. Quem pediu essa aí, ó? Meu amigo Ademar Jurado. Alô, Ademar, bom dia, o Dema. Grande Dema na sintonia da 99. Pediu pra matar a saudade esta, hein? As meninas de Pussycats. Sucesso Mississippi. 1972, esta, hein? 1972. Mississippi. Alô, Dema, bom dia, bom dia. Obrigado pelo carinho da audiência. Tudo de bom, hein? 10h59, percora não acerta o relógio. 99.1 FM, importante é ter você, hein?

0: 11 da manhã com a gente todas as manhãs aqui da 99. 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Você tem dúvidas aí? Olha, a questão da nova CNH, tudo isso aí na próxima terça, meio-dia. Coloque na sua agenda, hein? No Jornal Operação Cidade, nossa amiga Camila. E uma hora dessa tá lá em Bernardino de Campos já, hein? 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O maior índice de aprovação de acordo com o Detran. 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Vai lá, hein? 11:06, bom dia.
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11 da manhã, 16, Celine Dion, aqui no Estação 99, para matar a saudade, essa também, não? Because they love me. Ainda curtindo a gente nessa manhã, pediu, tá ouvindo, minha amiga Cíntia. Cris Silveira, coloca no almoço aí, por favor. Eu com fome, tá? É também. Because you loved me. Maravilhosa, hein, Celine Dion? Oi, Cíntia, boa sorte pra você. Bom sabadão, tudo de bom. Obrigado pelo carinho, tá? Um alô bem especial também pra minha amiga Giane. Oi, Giane, ótimo sabadão pra você. Obrigado pelo carinho, tá? Bom sábado, bom fim de semana. 11h17, Percaura não, hein? Tá chegando o cardápio de hoje lá. 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
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Odonto Home Care Piraju. 11 da manhã, 22, não perca a hora não, hein? Acerta o relojão com a gente também. 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

0: 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Alô, turma aí, bom dia. Onze e 26, perca a hora, não acerta o relajão, 99.fm, claro. 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
1: 11 da manhã, 32, não perca hora não, acerta o relajão aí, tudo. 99.fm, importante sempre ter você. O Eduardo Lima tá ouvindo a gente lá, hein? Alô, Eduardo. Fantástico. 11h32, olha a gente, daqui a pouquinho tem sorteio, hein? Fica aí, olha, coladinho, com o ouvido coladinho no radinho. Já já tem sorteio, logo mais tem também. Logo mais tem Samba e Pagode com JB Ribeiro. E ainda hoje, antes do Samba e Pagode, tem Parada Esportiva Especial de Sabadão, equipe campeã. Também tem Informativo 99 com Marcos Fernandes. O âncora especial de sabadão, tá? 11 da manhã, 33, 99.fm, restaurante Point Grill. 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Não falou endereço, não? Não falou? São Sebastião, todo mundo sabe onde é, 384. 11h34, essa é a sua Paranapanema FM, importante é ter você, casa e casa é a loja da família. 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
1: Muito bem, muito bem. Ficar com Deus, o senhor também, meu amigo Dr. Rômulo. Gente, boa demais o Rômulo, hein? O Rômulo tá lá, o Paulinho também. A Lady, a Cleide, a Bruna, o Alan, o Renato Violeiro, todo mundo aí na Drogaria São Paulo, ótimo final de semana, fica todo mundo com Deus aí, hein? 11 horas e 36, perca a hora não, acerta o relajão, turma! 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
0: Muito bem, valeu, Silvio. 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Não perca a hora certa, o relojão agora 11h42, essa é a sua Paranapanema FM. O importante é ter você já já, depois os reclames tem o resultado do sorteio de hoje. Agora 11h42.
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11 da manhã, 44, perca, olha, não acerta o relógio, hein? E aí, você participou do programa hoje, tá aí na expectativa. Será que eu ganhei? Será que não? Olha, obrigado pelo carinho da audiência de todo mundo. Manda um alô lá pro bairro dos Fênix. Alô, turma aí. Bom dia, bom dia. Alô, galera na sintonia. Ah, manda um alô com muito carinho, sempre ouvindo o Cris Silveira. A Jusileia Mariano, ô Jusileia. Ah, e todo mundo aí no bairro dos Fênix, né? Todos os meus amigos e amigas aí do bairro dos Fênix, né? Minha amiga Leila tá lá sempre, né? Bom dia, bom dia. 11h45, tá acabando o programa, agradeço aos nossos patrocinadores, valeu turma. Agradeço também, é claro, em especial, tá? 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Também a Florença, do meu amigo Santista, da Goberto. Falando em Florença, amanhã, 8h30, grande final do chute da Copa. A equipe campeã.

0: isso pudesse ser realizado. E amanhã, grande final, todo mundo lá, hein? 11h46, agradecer, é claro, para você que mandou mensagem mais uma vez, bombamos aqui. Para você que não mandou, obrigado pelo carinho da audiência, da sintonia de sempre. Quem tá faturando? Olha, atenção, os ganhadores e as ganhadoras. O almoço maravilhoso, gourmet, delicioso. Pode escolher uma marmita grande, mais refrigerante. 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Alô, Isabelle, faturou o almoço de hoje? 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Quem mais? Quem mais? Quem tá faturando frango assado delicioso, maravilhoso? Frango assado e os acompanhamentos, hein, gente? Ó, frango assado, aí tem batata, tem farofa, tem refrigerante 2 litros, já garantiu a mistura de domingo. Maria Aparecida Marques. Alô, Maria Aparecida Marques. Tem que confirmar pro Grisilveira aí, hein? Aniversariante da semana, bolo, salgadinhos, Coca-Cola 2 litros. Quem é? É o Azor Batista da Silva. Fez aniversário, hein? Alô, 86 anos, parabéns, parabéns, 86 anos. Senhor Azor Batista da Silva, parabéns, confirma para o Cris Silveira, hein? Ganhadores de hoje, Tropical, Azor Batista da Silva. Florença, quem faturou Florença foi a Maria Aparecida Marques, e quem tá faturando lá no Explosão, a Isabelle Martins. Pessoal já confirmou aqui, tá? Então corra pra rádio, venha buscar o cupom. Agora, já venha buscar já, hein? Espera não, por favor, tá? What you're thinking? 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Bom fim de semana pra todo mundo, fica todo mundo com Deus. Lembrando que amanhã, grande final, chute da Copa 99.fm. Vai lá, vai lá tirar uma foto com o JP, com a Débora Aureliano, com o Adriano Dias. Vai lá, amanhã, hein? 11h48, valeu, turma. Bom fim de semana e até a segunda eu volto. Se assim, é claro, Deus me permitir. Tchau.
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1: Olha, nós aqui estamos chegando, é o Parada Esportiva no ar. Vamos falar de esportes aqui para você, na sua rádio Paranapanema. Vem comigo, porque agora nós vamos juntos, em nome de Micauto Peças. 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Em ritmo de Copa do Mundo, Brasil! Nós vamos falar da seleção brasileira. Pedro Donizete, qual será o principal destaque de hoje, Pedro? Bom dia!
2: Grande abraço, amigos da Paranapanema. É campeonato do futebol brasileiro, depois da desclassificação da Copa do Mundo, aquela participação vexatória que todo mundo está cansado de falar. Temos aí o futebol brasileiro retornando, porque retornando, juntando os cacos para tentar fazer motivação dentro do campeonato brasileiro. Meio que frio, meio quieto, mas voltou aí as emoções do campeonato brasileiro, né? Voltaram as emoções do campeonato brasileiro porque o Brasil, repito, juntando os cacos, vexatória participação na Copa do Mundo. E com isso, o campeonato brasileiro é quem ganha destaque de volta. Jogadores tentando mostrar alguma coisa, tentando chamar a atenção para quem sabe aí em futuras convocações, já que vamos ter em setembro já dois amistosos para que o Brasil possa apresentar o seu futebol. Campeonato Brasileiro, tivemos o Bahia ontem passando pela Chapecoense, placar de 2-0. Esse jogo aqui é da quarta rodada. Agora, ontem também jogo pela 19ª rodada. O Fluminense acabou empatando com o Bragantino em 1 gol. Olha que o Bragantino vencia até no finalzinho da partida. Aí acabou o Fluminense empatando o jogo. 1 gol pro Fluminense, 1 também pro Bragantino. E o Mirassol, que tá lá na parte de baixo, conseguiu resultado importante em casa, para cima do Grêmio de Porto Alegre, pelo placar de 2-1. Uma boa vitória do Mirassol, deixando o Grêmio ali numa situação complicada. O brasileiro volta na terça-feira com o Atlético de Minas pegando o Bahia, o Curitiba pegando o Palmeiras, isso na quarta-feira. E ainda um jogo da quarta rodada que está atrasado, o Botafogo na quinta-feira vai pegar a equipe do Vitória, isso jogo atrasado da quarta rodada. Aí no meio de semana segue a 19ª rodada. O São Paulo pega o Atlético do Paraná, o Inter de Porto Alegre pega a equipe do Cruzeiro, a Chapecoense pega em casa o Flamengo, Corinthians na quinta-feira pega o Remo, fechando essa 19ª rodada do Campeonato Brasileiro. Aí no final de semana, dando sequência, vamos ter a 20ª rodada e assim segue o Campeonato Brasileiro tentando se reerguer. O Campeonato Brasileiro, repito, depois desta campanha péssima, e ponha péssima nisso, na Copa do Mundo. Então, é o Campeonato Brasileiro que chama a atenção neste momento. O Palmeiras é líder, 41, Flamengo 34, uma distância grande, um jogo a mais tem o Palmeiras. Fluminense 32, é o terceiro colocado. Bragantino, hein? É o quarto colocado com 30 pontos. O Atlético do Paraná, o quinto com 30. Aí na parte de baixo, lá na rabeira, Chapecoense 9 pontos, o Remo 18, Mirassol 19, o Vasco com 20 pontos. Os clubes que estão ali na zona do rebaixamento: o Grêmio, o Santos, o Inter, essa turma toda ali também estão na parte de baixo da tabela.
1: 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Pedro Donizete volta aqui no Parada Esportiva para trazer destaque também das demais seleções na Copa do Mundo.
2: Copa do Mundo! Amanhã, grande decisão, Espanha e Argentina, chamando muita atenção, mas muita atenção mesmo. Mesmo com o Brasil fora da final, mesmo com o Brasil dando vexame, há um interesse muito grande do público em acompanhar a decisão, principalmente porque tem a Argentina envolvida. Se tivesse ficado dois clubes europeus, duas seleções europeias, clubes não, duas seleções europeias, não chamaria tanto a atenção do torcedor brasileiro como esta envolvendo Argentina e Espanha, mesmo porque a Argentina tem muitos que tem bronca da Argentina e tem muitos que vão torcer para a Argentina, tem muitos que gostam do futebol do Messi, e a Argentina, quando joga com o futebol brasileiro, não é fácil não, né? Não é fácil não, mas tem aí uma grande decisão mesmo que vai acontecer amanhã, todo mundo vai acompanhar, repito, uma boa parte do torcedor brasileiro vai para a Argentina e uma boa parte vai para a Espanha. Uns porque não gostam da Argentina, outros porque torcem para a Espanha. Mas independente, na minha opinião, não tem favorito amanhã, porque se trata de uma decisão. E a Argentina é um time que sabe participar de decisões, já participou de muitas decisões. A Espanha já não tem essa experiência toda que tem a Argentina em participar de decisões. Boa sorte, Argentina! Boa sorte, Espanha! É o que há!
1: É o ritmo da Copa do Mundo aqui na sua rádio Paranapanema. E não se esquecem, chute da Copa, chamando a atenção da cidade e da região aqui na 99.1 FM. Mas é sabadão, amanhã domingão, amanhã não tem esporte, então vamos combinar o seguinte: o Parada Esportiva termina aqui, prometendo voltar na próxima segunda-feira. Um ótimo ótimo final de semana e até lá!
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6: Sábado, 18 de julho de 2026, Dia Internacional de Nelson Mandela, Dia Nacional do Trovador. Governo inicia formação de oficiais da Polícia Militar. O governo de São Paulo realizou ontem, dia 17, a cerimônia de entrega do espadim a 174 cadetes do primeiro ano do curso de formação de oficiais na Academia de Polícia Militar do Barro Branco, na zona norte da capital. O ato simbólico marca o início da trajetória dos profissionais da Polícia Militar. Com a nova turma, a Polícia Militar passa a contar com 560 cadetes em formação. Caixa Econômica Federal acaba com o sorteio de sábado da Mega Sena e demais loterias. A Caixa Econômica Federal encerrou os sorteios da Mega Sena e de todas as loterias que eram realizados aos sábados. A partir de hoje, os sorteios da Mega Sena, Loteria Federal, Loto Fácil, Quina, Time Mania, Dia da Sorte e Milionária, que eram feitos aos sábados à noite, passarão a ser realizados aos domingos. Funcionária de banco é suspeita de desviar R$100 mil de aposentadoria de idosa em Palmital. A Polícia Civil cumpriu mandado de busca e apreensão contra uma funcionária de um banco em Palmital, suspeita de desviar cerca de R$100 mil da conta da idosa de 79 anos de idade. Segundo informações, o caso começou a ser investigado depois que familiares da aposentada perceberam que os valores recebidos por ela não eram compatíveis com sua situação financeira. As investigações apontam que a suspeita conquistou a confiança da aposentada com a promessa de ajudá-la a administrar as finanças. Com isso, a funcionária teve acesso aos documentos pessoais, dados bancários e senha da idosa. A funcionária do banco abriu, sem autorização da aposentada, uma segunda conta em uma instituição financeira digital e passou a direcionar para ela os depósitos da aposentada. A partir desta conta, eram realizadas diversas movimentações financeiras, incluindo transferências bancárias. A funcionária do banco passou a usar o dinheiro da aposentada. A mulher foi conduzida ao plantão policial. Bernardino de Campos, Insanos Motoclube, realiza hoje em Bernardino de Campos uma ação social. Os motociclistas de Piraju e Santa Cruz do Rio Pardo realizam hoje uma ação social em prol ao asilo de Bernardino de Campos. Hoje, 14h, eles estarão arrecadando alimentos para o asilo de Bernardino de Campos. Ponto de encontro é em frente à estação de trem de Bernardino de Campos. Caminhão tomba na estrada de Botucatu. Na tarde de ontem, dia 17, pela rodovia Professor João Hipólito Martins, SP-209, município de Botucatu, um caminhão tombou. Uma pessoa teve ferimentos leves. Motociclista morre após queda e atropelamento na rodovia em Jacarezinho, no Paraná. Na manhã de ontem, por volta de 6h15, pela rodovia que liga Jacarezinho a Ribeirão Claro, norte pioneiro do Paraná, o condutor de uma motoneta de 77 anos, residente em Jacarezinho, ele pode ter batido contra um animal, provavelmente um cachorro do mato. Na sequência, caiu. O motorista de um micro-ônibus que vinha atrás tentou desviar, porém, acabou passando sobre o motociclista. Na sequência, o micro-ônibus bateu lateralmente contra um veículo que transitava no sentido contrário. O condutor desta motocicleta de 77 anos, infelizmente, não resistiu aos ferimentos e morreu no local. O motorista do carro, de 46 anos, sofreu ferimentos leves. O condutor do micro-ônibus não se feriu. Motociclista morre em acidente na rodovia de São Roque. Na tarde de ontem, pela rodovia próximo ao município de São Roque, um motociclista morreu após uma batida lateral contra um caminhão. O motociclista morreu após bater contra o caminhão. Outro acidente com morte na rodovia de Jacarezinho. Uma mulher morreu na noite de ontem após um grave acidente envolvendo uma moto Honda Biz e uma caminhonete Toyota Hilux em Jacarezinho. A colisão ocorreu por volta de 8 horas da noite de ontem, na entrada de Jacarezinho. Segundo relatos do motorista da caminhonete, ele seguia pela BR-153 no sentido Ourinhos, quando, ao passar pelo trecho próximo a Jacarezinho, a condutora da moto Honda Biz teria cruzado a pista para acessar o bairro Aeroporto em Jacarezinho. A moto entrou na frente da caminhonete e, infelizmente, após a queda, a motociclista veio a óbito. A mulher tinha 51 anos de idade. Capotamento próximo ao trevo de Canitar. Na noite de ontem, pela rodovia Raposo Tavares, nas proximidades do trevo de Canitar, por volta de 8h30 da noite, segundo informações, dois veículos bateram e um deles acabou capotando. Colisão entre caminhões próximo a Itaberá. Na tarde de ontem, por volta de 14h, nas proximidades do município de Itaberá, ocorreu uma colisão lateral entre dois caminhões. com impacto. Um dos caminhões que transportava uma carga de soja tombou sobre a pista, espalhando toneladas de soja pela rodovia. Apesar dos danos materiais e dos transtornos no trânsito, ninguém se feriu. Participação do repórter Marcos Fernandes.
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7: Alô, alô, minha gente bonita, como é que vocês estão? Tá tudo bem? Está começando mais um samba, mais um pagode aqui na 99.fm, até as 2 horas da tarde. Tem muito samba, pagode, alegria e aquela seleção de sucessos que embala o seu sabadão. E eu sou JP Ribeiro e a partir de agora a festa é nossa. Amanhã tem chute da Copa lá na padaria Florença, vamos que vamos!

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0: Jonathan Alexandre, Pedrinho do Cavaco, Mozart do Cavaco e Fernando Rezende.
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13: Se você está no trabalho, na estrada ou em casa curtindo com os amigos, muito obrigado pela companhia, pelo carinho da 99.fm que segue com você e a trilha sonora perfeita para deixar o seu sábado ainda melhor.

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5: Ô DJ, o melhor do samba e do pagode você encontra aqui. Grandes artistas clássicos que marcaram época e os sucessos que estão bombando. É só ficar ligado na 99.fm, porque eu, JP Ribeiro, vou com você até as 2 horas da tarde. Amanhã tem final da Copa, hein, DJ? Argentina, Los Hermanos versus Espanha, Torada. E aí, a fúria? Os Hermanos, quem que vai levar? E tem chute da Copa, final de chute da Copa às 8:30 da manhã, na padaria Flores. Estarei por lá. Você vai, DJ? Você vai? Vamos sim, vai ter que ir. O DJ, o patrão faz uma brincadeira com nós, DJ. Sabe o que é? Tem o chute nosso. Quem acertar, ainda sem conta pra quem acertar. Sabe o que vai fazer esse ano? Há 4 anos atrás, o Jacozi, DJ, levou. Jacozi, curtido no mer. Levou e eu perdi, DJ. Será que essa eu levo? Ai, ai, ai.

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12: Vamos que vamos, gente, tá bombando, tem aquela música que faz parte da sua história? Tem aí? Lembra dela? Então canta comigo, aumenta o volume e aproveita o sabadão, fica muito melhor, mais gostoso com você do meu lado e tudo fica gostoso com você aqui no Cangote. Vamos que vamos, sabe o pagode da 99.
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11: Obrigado pelo carinho da audiência. Cada sábado você faz da Paranapanema a rádio que toca o coração da nossa gente. Seguimos juntos até as 2 horas da tarde nessa alegria de bem com a vida, sempre sorrindo para o novo dia.

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4: Olá, queridas. Andressa Pires chegando com o Toque de Mulher, o seu programa pra gente trocar ideias, se inspirar e viver ainda melhor. Que delícia ter você por aqui. E pra gente dar um pontapé nessa nossa conversa super especial, que tal a gente dar um novo olhar pro ciúme na maturidade? Sabe, com o tempo e a experiência, a gente percebe que o ciúme dá uma boa sossegada, né? A gente vai aprendendo que ninguém pertence a ninguém e que a confiança, ah, essa vale muito mais do que ficar vigiando. Depois dos 40, dos 50, essa sensação de segurança vem com tudo. A gente aprende a saber o nosso próprio valor e entende que um relacionamento bom se baseia em escolha diária, não em posse. É um olhar diferente, mais leve, pra gente e pras nossas relações. Mas ó, ainda tem muita dica boa vindo por aí. Não sai daí.
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1: Um grande abraço lá para toda a nossa audiência em Piraju e toda a região. Obrigado pelo carinho de sempre. É muito bom fazer parte para você desse sabadão, fazer parte do seu sábado com o melhor do samba e pagode.

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3: Daqui a pouquinho tem muito mais música pra você, não sai daí não, tá bom? O ritmo continua porque sábado é dia de samba, dia de pagode, muita energia positiva. Continue ligado, tem sequência, sucesso chegando daquele jeito que você gosta. Compartilha aí a sintonia da Paranapanema com quem está do seu lado.

Infelizmente, o nosso samba e pagode vai ficando por aqui. Muito obrigado pelo carinho da sua audiência. Eu sou o JP Ribeiro e desejo um excelente restante de sábado para você e sua família. Continue na sintonia da 99.fm. A gente volta no próximo sábado, ao meio-dia. Grande abraço e até lá!

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1: Um super abraço para cada uma de vocês que tá ligadinha, vibrando nessa energia boa. E olha, antes da gente se despedir, que tal o hábito da leitura, mesmo com a agenda lotada? Não precisa ler muito. Comece com 10 ou 15 minutinhos. O segredo é escolher livros que te interessem de verdade. Assim o tempo aparece. E se quiser ir além, chame umas amigas e crie seu próprio clube de leitura. É simples. Umas 6 a 12 mulheres, um dia fixo, um grupo no WhatsApp para combinar, o resto flui. Ai, que gostoso conversar com vocês. Eu agradeço demais a sua companhia, a sua audiência, o seu carinho. Foi um prazer enorme estar com você. A gente se encontra no nosso próximo programa, no mesmo horário, com muito mais toque de mulher para te inspirar. Um beijo enorme e até lá.
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9: Era uma vez no super fantástico mundo dos Auge Boys.
10: Calma, cara, que eu vou contar.
9: Não, deixa eu contar, por favor.
10: Por favor.
9: Não, peraí. Deixa que eu vou contar essa história, ó. Vê?

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1: Aí, aqui a gente misturou pagode com rap, com trap. E eu gostaria que vocês fizessem muito barulho pra esses dois caras que são reconhecidos no mundo inteiro. Cris MC aí, e Djonga.
2: De verdade, faz barulho pro samba, pro pagode, pra música de BH, pra música do Brasil, pra música que revolucionou, pra música que vai revolucionar. Faz barulho pra Cato, porra.
3: Vou fazer aquela clássica.
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Muito obrigado, gente. Obrigado pela presença, obrigado pela energia de vocês, obrigado pelo carinho. Obrigado por estar aqui com a gente em mais um dia especial, mais uma noite especial. Que Deus abençoe nossos fã-clubes, nossos amigos, nossos familiares. Muito obrigado por somar com a gente toda essa noite especial.

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2: Brasil!
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0: Obrigado!
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3: Antony Gabriel, em mais um Agro Hit.

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1: Léo Foguete,
2: Henry Freitas.
1: Conta essa história pra galera, galera.
2: Vamos falar assim, ó.

0: É isso.
1: Vinte horas e 52 minutos.